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E pra abrir essa viagem no tempo do jeito certo, uma música que virou símbolo nos anos 80, a Little Respect Erasure. 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

0: Forgiven aqui no Baú da Mix pra gente matar saudades nessa noite de quinta-feira. 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

0: aqui no Baú da Mix pra gente recordar e matar saudades. O baú volta já já.
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0: Mister Raiz, com certeza. Valeu todo mundo que participou. Agora quem tá levando aquele kit com camiseta e copo, parabéns pra você, Guilherme Santos, final do fone 9746. Guilherme Santos, parabéns. Aguarde que a equipe da Mix vai entrar em contato contigo, tá, Guilherme? Acabou aqui.
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1: Mix 11.4, excelente fim de noite pra você. Tá no ar o mix acústico. Hora de dar aquela relaxada. David Guetta e Bieber Rexha pra começar.
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1: Mix 1120, Neo Soul Sick, fechando o Mix Acústico de hoje. Amanhã cedinho tem mais.
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0: Mix meia-noite 4. Começa agora o No Break. 2 horas de música sem parar. E a gente vai abrir com o Justin Timberlake.

0: Mix 1:20 aqui na Mix, a música não para. Bruno Mars, Smoking Out the Window. 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Acabou não.
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0: Take the Reason aqui no No Break, 2 horas de música direto. Se liga aí, você que tá ouvindo a Mix. Não segue a Mix no Instagram, segue a gente lá, arroba Rádio Mix FM Brasil. Tem tudo sobre o seu artista favorito, tem os bastidores aqui dos programas da Mix e tem também a maior e melhor cobertura dos principais eventos de música no Brasil e fora do Brasil. Tudo isso lá no Insta da Mix, arroba Rádio Mix FM Brasil. Segue.
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0: aqui é Simone e eu quero pedir a música do Backstreet Boys, Everybody.
1: Fala galera da Mix, que é Valdir, toca uma música aí do Coldplay.

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0: em Curitiba no dia 1º e em Porto Alegre no dia 2. Os ingressos estão disponíveis no site da Eventim. Essa turnê celebra os 30 anos de carreira do Seal e o lançamento dos seus dois primeiros álbuns, que o transformaram num ícone do pop e do R&B. Seal é britânico, mas neto de brasileiro, e é conhecido por hits como Crazy e Kiss from a Rose, que inclusive tocam direto aqui na programação da Rádio Mix. Para mais notícias do mundo do entretenimento, vai no nosso site, radiomixfm.com.br.
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0: interações mais históricas entre o rádio e você, ouvinte, é o pedido musical. Por isso que nós estamos aqui convidando você para pedir a sua música nessa manhã de sexta-feira. O que você quer ouvir, hein? Entra no ar junto com a gente através de um áudio no nosso WhatsApp. 11 9 8 3 4 0 8 mil.
1: Bom dia, amigos. Aqui é o Anderson de Pilar do Sul, interior de São Paulo. Gostaria de ouvir Pitty na Estante, que marcou minha vida quando minha mulher foi embora. Deixou a foto dela na minha estante. Um abraço.
0: É, Anderson, pelo jeito, parece que a foto dela ainda tá na estante. É ou não é?
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0: você mora, o que você quer ouvir e o seu nome. Conta tudo isso num áudio e participe você também do Pede no Zap aqui no 11 9 8340 8000.
1: Bom dia, turma da Mix. Gostaria de ouvir Magic, No Way No. É o Valdir Barbosa de Guaianazes.

0: também no interior de São Paulo e ainda no interior de São Paulo, em Ribeirão Preto, Alessandra, sempre ligada. E tem o Marcelo que tá em Serrinha, na Bahia. Manda o seu áudio, participe e escolha aquela música que traduz melhor o seu estado de espírito. Afinal de contas, é sexta-feira de novo. 11 9 8 3 4 0 8 mil.
1: Bom dia, Rádio Mix. Aqui é o Leonardo Tijucas, Jervis de Pet Cemetery Ramones. Valeu.
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0: Mix agora 8h25, é o Ramones, Pet Cemetery.
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0: O programa continua, hein? Então siga mandando seu som aqui no 11 9 8340 8000.
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1: Salve Mix, que é o Cláudio, Jardim dos IPs, e ouvir a música Refletido Falcão. Sexto, bom dia a todos. 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

0: não dá pra deixar completamente, então ela levou a Rádio Mix junto com ela, tá ouvindo pela internet. Você pode fazer o mesmo também, viu? Ouvir aqui ao vivo em radiomixfm.com.br ou pelo aplicativo da Rádio Mix que você instala no seu celular de graça. E ela fez aniversário ontem, Adriana, parabéns, viu? Tem o Chico, que tá em Tacaré, na Bahia, o Mônaco, que é de Abrão e Lima, Pernambuco, e o Kleber em Porto Alegre, Rio Grande do Sul. Participe do Pede no Zap pedindo a música que você quiser. 11 9 8 3 4 0 8 mil.
1: Bom dia, Mix FM. Aqui é o Vinícius de Ribeirão Preto. Gostaria de pedir Queen, Radio Gaga, pra nós, por favor, pra ligar essa sexta-feira, que hoje tá complicado.

0: esse caminho pro sexto fique mais interessante, mais emocionante, é com você. 11 9 8 3 4 0 8 mil.
1: Bom dia, Mix, tudo bem com vocês? Aqui quem fala é Isabel, de Igrejinha, no Rio Grande do Sul. Estamos em família, trabalhando e ouvindo a melhor, e gostaria de escutar hoje It's My Life com John Bon Jovi.
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0: 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Notícia de lançamento, nem saiu nas plataformas digitais, a música Sangue Bom é parceria do Paulo Ricardo com o Seu Jorge, uma versão de What's Going On, do Marvin Gaye, de 1971. Os dois se conhecem há 20 anos e sempre tiveram a vontade de fazer algo juntos, e o Paulo Ricardo mencionou numa entrevista que o Seu Jorge elevou essa música a um outro patamar, então vale a pena você conferir. Para ouvir esse som, Sangue Bom, vai no nosso site, admixfm.com.br. 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

0: agora 9h25 e a Britney Spears, One More Time.
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0: começa agora às 6 para as 10, é o Wallflowers One Headlight.
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0: Agora eu quero te indicar um filme clássico de ação e ficção científica de 1993 que entrou no catálogo do HBO Max chamado O Demolidor, que vai meio na contramão de produções futuristas e traz um futuro onde a humanidade finalmente chegou na tão sonhada paz, onde todo mundo se dá bem, todos são educados e o crime foi completamente erradicado. Bom, no passado, o policial Spartan, personagem do Sylvester Stallone, capturou um bandido casca-grossa chamado Simon, mas como ele matou reféns no processo, também foi condenado e os dois foram congelados vivos como punição. Aí anos se passaram e quando Simon consegue escapar da prisão de gelo, transforma a cidade num caos. E como a polícia não está mais acostumada com isso, eles resolvem descongelar o Spartan, o único capaz de parar o criminoso. É uma história doida, mas funciona. Esse filme é espetacular, tá? Adrenalina pura, com excelentes sequências de ação, sacadas inteligentes e muitas piadinhas curiosas sobre o passado. O filme O Demolidor está no HBO Max. Eu sou o Diego Barone, apresentador da Rádio Mix, especialista e fã de filmes e séries, e comigo você não perde tempo procurando o que assistir no streaming.
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0: 25, Cássia Eller, Malandragem.
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0: Pergunta da Rafaela de São Paulo. Eu ganho pouco, preciso economizar para manter tudo em dia. A única coisa que eu vejo que poderia cortar é a parcela do meu salário, que tá comprometida com assinaturas de várias coisas, não só de streaming. Só que tá difícil cortar alguma, porque eu acho que eu preciso continuar com todas. Você pode me ajudar?
1: Ô Rafa, você falou que ganha pouco e tá precisando economizar mais. A primeira coisa que eu vou sugerir é você assistir uma aula minha chamada Planilha de Organização Financeira 2026 do Primo Pobre. É uma aula de graça, com uma planilha de graça pra você se organizar, porque antes de qualquer coisa, a gente tem que entender se você realmente ganha pouco ou se você gasta muito. Quando você preencher essa planilha, eu garanto que você vai se surpreender com o tanto de coisa que você gasta no mês e nem tava lembrando. Principalmente esses itens que a gente faz assinatura e deixa no débito automático, né? Débito automático é prático, mas é bem comum a gente pagar uma mensalidade de uma coisa que a gente nem usa há um tempão. Tem bastante gente que depois que preenche a planilha, percebe que o problema não era o salário, mas sim um monte de gastos que passam despercebidos, e às vezes o que lasca a vida das pessoas não são os grandes gastos, são os pequenos que a gente não repara. Mas preenchendo a planilha, você vai ter um panorama de quanto tá entrando de dinheiro, quanto você tá gastando e o que você realmente pode cortar. Mas é bom lembrar que aumentar a nossa renda é sempre melhor que ficar só economizando e cortando o prazer o tempo todo, tá? Eu falo sobre isso na aula também lá, que é uma aula que tá no meu canal e eu postei no começo de setembro, tá?
2: Se você tiver alguma dúvida, manda uma mensagem pra gente no WhatsApp da Mix, 11 98340 8000, e me segue nas redes sociais, Primo Pobre no YouTube e @ Eduardo Fieldberg no Instagram.
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1: Curte aí, mais uma novidade na Mix.
2: Miley, Bass Persuade.

0: agora 12h25, Maneva e o Banco de Areia. Já já a gente volta, tem muito mais na sua tarde de sexta aqui na Mix.
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2: Eu quero te indicar agora um baita filme do Prime Video que com certeza vai te conquistar. O nome dele é Atraídos pelo Destino e conta a história de uma mulher rica, filha de um empresário que se envolve com negócios duvidosos. Depois dela ser sequestrada e solta misteriosamente sem nenhum arranhão, o seu pai contrata um guarda-costas pra protegê-lo o tempo todo, tanto que o cara vai morar na casa dela. Já sei o que você tá pensando. Ah, que clichê. Aí os dois vão se apaixonar e tal. Então, pode até ser, mas a maneira como a relação dos dois é construída que faz o filme ser interessante. Gosto muito do lance dele ensiná-la técnicas de autodefesa. Isso traz um tom poderoso e fortalece a personagem. Sem contar o carisma e a química dos dois protagonistas, que é excelente. O roteiro tem boas surpresas e o ritmo é envolvente, equilibrando bem drama, romance e ação. O filme Atraídos pelo Destino tem muita adrenalina nos últimos minutos, mas não tem final. Isso porque vai ter uma continuação já anunciada e é do Prime Video. Eu sou Diego Barone, apresentador da Rádio Mix, especialista e fã de filmes e séries, e comigo você não perde tempo procurando o que assistir no streaming.
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1: Mix agora 3:05, tá no ar. Mais uma edição aqui do Super Mix, hein? São 40 minutos de música sem nenhum intervalo, começando agora. Você sabe que o final do mês tá chegando. Tá chegando também o dia do sorteio da Caixa.

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0: Paulo, comprar no cartão e parcelar sem juros é realmente ruim ou depende de como eu organizo meu dinheiro?
1: Amanda, quem me segue sabe que eu nunca gosto de parcelar nada. Esse é o meu lema desde que eu era adolescente, tá? Mesmo tendo nascido um brasileiro, classe média baixa, eu nunca fiz um empréstimo nem parcelamento na vida. Desde a época que eu era CLT e levava marmita no trenzão na CPTM, tá? Sempre que eu queria muito alguma coisa, eu fazia renda extra e gerava meu próprio dinheiro. Eu não gosto de parcelar nada porque todo parcelamento vira uma dívida. E só vai deixar de ser uma dívida quando a gente quitar, né? A minha prioridade é ensinar meus seguidores a quitar a dívida, não a fazer dívida. E essa é a minha posição, mas tem muito educador financeiro que vai falar outra coisa. Se você der ouvido pra eles, o que eu vou dizer é: seja uma pessoa extremamente organizada. O maior problema do parcelamento é que ninguém parcela uma coisa só. A pessoa parcela a TV, o liquidificador, o restaurante, a gasolina, e no final do mês chega uma fatura de mais de R$1.500. Aí a pessoa começa a pagar o quê? O mínimo. Amanda, senta e chora. Porque uma das coisas que mais pode arruinar a vida financeira de alguém é começar a pagar o mínimo do cartão de crédito. Não importa quanto você pague, no mês seguinte a dívida vai estar sempre maior e pior. Então, se você quer parcelar, parcela só aquilo que é realmente urgente e necessário para a fatura não comprometer todo o seu salário lá no quinto dia útil.
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0: aqui ainda depois do intervalo, né?
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0: Mix agora 5:05, começando mais uma edição aqui do Top Mix e as mais pedidas, as mais legais durante toda essa sexta-feira.

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1: Mix agora 5:12. Bora lá voltar o ano de 1999 e recordar o Blink-182 com All Small Things.
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1: Mix agora 5:22, mereceu. Primeiro lugar aqui no Top Mix de hoje do Alipa com Training Season.
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1: Se liga só, o cantor Sion acaba de anunciar mais shows no Brasil. O cantor já tinha apresentações marcadas em São Paulo e no Rio de Janeiro, e agora Sion também confirmou shows em Curitiba e em Porto Alegre. Os shows do cantor acontecem entre os meses de novembro e dezembro. Essa turnê do Sion tem como objetivo comemorar 30 anos de lançamento lá do primeiro álbum dele. Os ingressos pro show do Sion no Brasil estão à venda no site da Eventim, tá bom? O Sion é um cantor e compositor britânico, canta pop, R&B, tem sucessos como Crazy, balada Kiss from a Rose, que é linda, trilha sonora do Batman Eternamente, filmão de 1995, né? Faz tempo esse filme, hein? Pois é. Sion no Brasil, pra saber mais, radiomixfm.com.br, cola por lá, tem tudo sobre os shows, inclusive as novas datas do show do Sion no Brasil.
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2: Sempre foi internacional, mas agora mais ainda, querido.
0: Sabe o Chau?
2: O Chau é show?
0: O Chau é show, meu Brasil. Eu acabei de ver um corte agora há pouco dele e da Bruna Marquezine em Milão, tá? Eles estavam em Milão, numa boa.
2: Tranquilão.
0: O casal
2: ali.
0: Bonito, né? Que é um desfile que tá rolando lá. E aí, nesse corte desse post da Bruna com o Chau que é show, muita gente falando: mano do céu, finalmente Bruna Marquezine com alguém da hora. Ô livramento. Mas será que se ela tivesse oportunidade de se vingar de algum relacionamento passado? Não tô falando de ninguém, tá, gente?
2: Tá bom.
0: Eu tô falando de algum relacionamento passado.
2: Ah, bom.
0: Passado, sabe? Aquele relacionamento que caiu, já não é mais o auge.
2: Não veio falar do menino Ney.
0: Não, claro que não. Tô falando dos outros relacionamentos da Bruna Marquezine. Se ela tivesse a oportunidade de voltar ali e se vingar de alguma maneira, ela faria? O que você acha, Caco?
2: Cara, eu acho que pra ela, o mundo não gira, capota, né? Capota, então, assim, já passou, a fila segue. Eu acho que a Bruna Marquezine não faria isso, porque, afinal de contas, você acha que a pista tá salgada pra Bruna Marquezine?
0: Não, a Bruna Marquezine, mano, pelo amor de Deus. Mas posso te falar? Não querendo fazer, Bruna Marquezine

0: castigo. E aí você fica num ódio absoluto. Pensa naquele ódio, não acredita que você caiu no conto do vigário? E aí, de repente, vem a vida e acontece aquele plot twist. E você fala, vou me vingar. Só que tem gente, Caco, que é ansioso, ansiosa. Não espera a vida ajudar a rolar essa vingança igual a Bruna Marquezine fez. Prefere vingar na hora. Você viu o que aconteceu nas redes sociais?
1: O quê?
0: Você viu um vídeo do menino dando chute na porta que virou meme? Gente, pelo amor de Deus, esse vídeo é muito bom, cara.
1: Pô, vou te falar, hein, cara.
0: Você viu o que aconteceu?
1: Eu vi e fiquei em choque, inclusive.
0: Vamos contextualizar pra galera?
1: Vamos contextualizar. Você imagina um cara que mantém dois relacionamentos e, obviamente, uma não sabe da outra, mas de repente...
0: De repente, as duas descobrem e as duas reúnem um quarto e convida ele. E aí, o que acontece? Ele entra no quarto, aí, de repente, as duas estão ali. Cachorro, safado, sem vergonha. E aí, o menino vira grandão. Se vocês não abrirem a porta, eu vou chutar, eu vou quebrar a porta. Viu o que aconteceu?
1: O quê?
0: A porta quebrou ele. Ele não conseguiu abrir a porta.
1: Eu vi a cena. Eu falei assim, rapaz, esse cara nunca jogou bola, não. Porque ele deu, sei lá, 15 bica na porta. A porta nem se... A porta nem rangeu.
0: Mano,
1: sabe quando que a porta abriu? Você sabe qual foi a hora que a porta abriu?
0: Na hora que a mãe de uma delas abriu.
1: A mãe entrou, já chegou aloprando, falou, garotão, agora você tá comigo. Vamos lá, que daqui a pouco o processo chega na sua casa.
0: Ah, que beleza, né, rapaz? Que vergonha. Ó, a batida dele na porta era tipo assim, ó.
2: Eu vou arrombar.
0: Imagina um gato abrindo a porta, sabe? O gatinho batendo a patinha. É tipo isso, sabe? Nhau, tô fazendo nhau.
1: Ele deve estar com dor na sola do pé. Foi o máximo que ele conseguiu ali. Mas, e perder duas namoradas ao mesmo tempo,
0: não,
1: cara.
0: Duas meninas lindas. Oh. E vai ficar sincronizado o chute na porta, gente.
1: Mas eu acho que devia ter, inclusive nesse meme, devia ter uma frase muito conhecida da galera que é 30 a mais. Cilada, Bino!
0: Cilada, Bino! Só que assim, gente, esse menino é uma vergonha. Pra começar, né? A atitude dele é uma vergonha. O que ele fez depois é uma vergonha. Não ter assumido é uma vergonha. Achar que é um homem zarrão foi uma vergonha. Não derrubar a porta, mais vergonha ainda por tudo que ele prometeu. Não entregou nada. Saiu miando, chorando, com o rabo entre as pernas. Sem duas meninas incríveis que... Nossa, que vergonha.
1: Bom, mas pode falar.
0: Errou.
1: As duas se deram... Ele achou que ele tava, mano, baludo, ganhando no game ali, pesadão. Sabe quem ganhou no jogo?
0: Quem?
1: As duas, mano.
0: As duas ficaram rindo depois,
1: gente. Livramento. E posso falar? Viraram BFF.
0: É, e aí,
1: best
0: galera, eu vou falar uma coisa pra vocês. Eu trouxe aqui dois exemplos de quando a gente consegue uma vingança. Aquela que a vida dá, Bruna Marquezine com o Shaw, que é show, nitidamente, né, foi um plot twist. Não precisa nem se vingar, a vida foi lá e resolveu. Só que levou um tempo.
1: Demorou.
0: Um tempo pra Bruna se dar bem. E tem outro exemplo dessas duas meninas que não esperaram uma manhã, não esperaram a vida. Já foi lá e encurralou o gatinho. E já se vingaram. Então quem é você? Se você pudesse se vingar de algum relacionamento, quando eu digo relacionamento, não precisa ser namoro, não necessariamente precisa ser namoro, tá? Pode ser uma pessoa que você se relacionou, que você ficou, e que se você pudesse voltar no tempo, você se vingaria.
1: Ô, Kelly, eu enxergo mal de longe, mas daqui eu tô vendo.
0: Veneno?
1: É, escorreu.

0: pra fazer isso.
1: Mas é que vingança é um prato que se come frio também, né? Ou é quente? Então, como é que é aquela frase? Agora eu não sei qual
0: Bruna
1: que é o
0: ditado. A Bruna Marquezine comeu frio. Demorou e agora veio.
1: Mas você acha que ela se vingou mesmo? Eu acho que ela simplesmente seguiu a vida dela.
0: Não, ela seguiu, só que aí a vida foi lá.
1: E presenteou
0: Bruna e que a vingança aconteceu naturalmente.
1: Posso falar? Não tenho vergonha de falar isso, não. Eu assisti o show do Shao, que é show no... Foi no The Town?
0: Ele é muito gato, cara.
1: Cara, o cara é mó bonito,
0: velho. Ele é muito bonito, ele é muito simpático, ele é gente como a gente. E ele já é brasileiro.
1: Já é. E eu posso falar? Sabe qual que vai ser o plot twist ainda maior?
0: O quê?
1: A hora que ele começar a falar em português com a galera aqui. Aí já
0: era. Já tá tentando. Ele já reclamou até do valor de algumas coisas aqui no Brasil.
1: Mano, tá
0: zoando. O Shao é show, meu amor.
1: É sério?
0: E por conta do nosso tema de hoje, que é sobre vingança. Se você pudesse voltar atrás em um relacionamento e fazer uma vingança com a pessoa, sei lá, se vingar de uma coisa que não desceu, até hoje fica aqui correndo, o que você faria? Qual é a melhor vingança pra quem te faz mal? Conta pra gente no @mixtudonamix, no giza.com e vem colando que no programa de hoje a gente vai trazer a Paola Bracho que existe na gente, a Carminha que existe dentro da gente, a Nazaré que existe dentro da gente, o Félix que existe dentro da gente. Ninguém precisa ser bonzinho aqui hoje.
1: Não.
0: Hoje é dia de pão veneno pra escorrer. E é claro que a gente vai homenagear o nosso show, Shao Mendes. Foi a maior vingança da Bruna Marquezine, sem saber. E ele tá completando 10 anos do álbum dele, Illuminate. E claro que a Mix ia fazer uma homenagem pro nosso Shao, que é...
1: Show.
0: Lembra dessa música aqui, Caco?
1: Qual?
0: Treat Your Better.
1: Pô, com certeza.
0: Vamos ouvir, Shao.

0: Guetta e Sia Titanium. E hoje, tira aquele nó da garganta. Sabe aquele nó da garganta de algum relacionamento que você teve? Que você falou, mano, eu fui tonta. Se eu pudesse voltar atrás, eu faria. Como você se vingaria?
1: Como eu me vingaria? Olha, depende do tipo de falcatrua que a pessoa armar comigo, cara.
0: É, né?
1: Eu sou ariano com ascendente em Áries e lua em touro, né?
0: É.
1: Então, assim, cara, vai ter um momento satanás, com certeza. Então,
0: o Caco teria um momento satanás.
1: Com certeza.
0: E eu falei aqui pra Yas, cara, teve relacionamento que eu deveria ter colocado mais chifre, mas muito mais.
1: Mas por quê?
0: Nossa senhora.
1: Você já tava colocando chifre, não foi o bastante?
0: Não, eu tava colocando achando que estavam colocando. Depois que eu terminei, eu descobri que tava colocando mesmo. Eu falei, poxa, quantos chifres eu deixei de colocar?
1: Cara, chifre trocado não dói.
0: Não, mas eu podia ter colocado mais, sabe? Porque eu perdi algumas oportunidades, como todo ser humano que é chifrado na vida, de umas pessoas interessantes, porque na hora a pessoa se fez de vítima. Aí você fala, não, acho que eu tô viajando, não tá me traindo, não. Aí depois você fala, nossa, quantas pessoas interessantes eu deixei de conhecer. Vamos já?
1: Vamos, né?
0: Sincere, Giza, vai.
1: Vai.
2: Giza, namorei um cara por 3 anos.
0: Ah.
2: Ele me traiu.
0: Ah lá.
2: Ah, digníssima. A nova digníssima, descobriu meu número, mandou tudo e tal, e ele, cheio da razão, me bloqueou em tudo. Fui lá, processei o gato, ganhei danos morais por ter me exposto, e aí ele nunca esperava, parcelou em 12 vezes pra me pagar, e a minha vingança foi concretizada.
1: Pô, pera aí, mano, o cara tem que pagar um... não acredito, mano.
0: Você consegue
1: parcelar danos morais agora?
0: Porra.
1: Como assim? Me explica aí, não é tipo um atacar, falou, não, você fez...
0: Vai parcelar os danos morais
1: você
0: agora.
1: Você perdeu aí o processo, você vai ter que pagar danos morais. Quanto é? Tipo, ó, cara, são 12 parcelas de
0: R$499,99.
1: Paga a vista, ô, Cafá. Ô, gente, não vou falar mais
0: não
1: nada.
0: Não vou falar mais nada, cara.
1: Aqui, pronto.
0: Vamos lá, cadê minhas Paula Bracho? Cadê as vilãs e os vilões do Brasil que já sofreram com algum relacionamento e gostaria de se vingar? O que você faria? Hoje é dia de tacar o veneno aqui pra jogo.
1: Ó, tem gente aqui na live também, aqui, ó. Mariana Novaes mandou. Eu já sou do tipo de pessoa que leva a sério. Se o cara vacilar, reze, meu. Porque eu vou ser muito, mas muito boazinha. Ela tá sendo irônica, tá?
0: Eita.
1: O cara vai querer ver a coisa ruim lá do que... Tá meio voo cego aqui. Mas enfim,
0: doida.
1: Não mexe com a Mariana Novaes, porque senão ela vai fazer em dobro.
0: Entra no youtube.com/mixturnamix. Vamos resenhar, vem ver o Caco. Vamos deixar hoje o ódio sair, né? Porque eu vou te falar, tem relacionamento que depois que passa, você fala, por que que eu não fiz isso? Por que que eu não me vinguei?
1: Pô,
0: né?
1: Mas posso falar? Ah. Eu já tive algumas oportunidades de, assim, cravar uma vingança muito bem
0: não
1: cravada.
0: Cravou.
1: Cravei pouco. Pouco. Poderia nessa hora, então, aí, verdade, Keri, eu me remido, vou me redimir aqui com você. Eu passei por uma situação e que depois que eu fui descobrindo, eu falei, eu podia ter feito muito mais. Mas
0: pois
1: muito
0: é.
1: Mais.
0: E você?
1: Perdi um monte de oportunidade.
0: E você, conta pra gente no @mixtudonamix, manda no meu no giza.on, porque ela, meu amor, Bruna Marquezine, sempre vou falar, cara, ela se vingou, mas ela se vingou tão bem que isso reverbera no mundo inteiro. Não tem como não ouvir o cara, o Chau é show. Lembra que ele tá completando 10 anos do álbum Illuminate dele? Pois é, e agora a gente vai lançar aqui na nossa programação, pela primeira vez a gente vai ouvir aqui em alto e bom som, Code in California. Tchau, essa vai pra você.
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1: Palmas pro show! Show é show. Shawn Mendes pela primeira vez na programação da Mix. First Play, né, gente? Cold in California. Música nova dele, será que ele fez no Brasil? Bom, enfim, o Shawn já tem o CPF, é brasileiro e agora vai tocar muito aqui na programação da Mix. A gente volta já com participações falando sobre...
2: É, vingança. Ah, que coisa gostosa.
1: Aquele relacionamento, aquele chifre. Ah.
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1: Mix ao 639, Bruno Mars com I Just Might. E hoje no Mix Tudo a gente tá falando sobre vingança. Aquele relacionamento que você sofreu mais que a Maria do Bairro e que na hora você não teve forças pra reagir. Mas se você pudesse voltar no tempo hoje, você vingaria? Você se vingaria? Como? Como, né, cara?
2: Cara, você quer repetir aquela história, ou aquele que você acabou contando pra todo mundo na live?
1: Posso?
2: Não, porque é assim, não era uma vingança, você simplesmente fez a bel vontade. Mas eu tô ligado que tem áudio ali.
1: Eu chutei o balde, perdi a tampa do balde, perdi a alça.
2: Aí na hora que você falou que você ia recuperar, você fez o quê? Você,
1: ai, ai.
2: Você foi cooptada.
1: Eu só piorei. É. Só piorou.
2: É, faz
1: Vamos
2: parte.
1: Lá.
3: Boa tarde, Giza. Boa tarde, Caco.
1: Boa tarde, meu amor.
3: Joab Sullivan, aqui de Manaus.
1: Fala, Joab.
3: Cara, esse tema que vocês escolheram é excelente.
1: É bom, né?
3: Eu namorei uma moça uns anos atrás e eu acabei descobrindo uma traição.
1: Ah.
3: E eu, frio e calculista, fingi que nada aconteceu. Passou um tempo, sugeri que nós fizéssemos uma tatuagem de casal. Cada um fizesse o nome do seu parceiro como prova de amor. E ela acabou fazendo a dela primeiro, colocou o nome dela na minha costa. Só que eu não fiz o meu, então.
1: Não, não.
3: Pra mim foi uma ótima vingança.
2: Ô,
3: não,
2: cara,
3: me julguem, por favor.
2: Não te julgo. Acho que você foi correto. Você, assim, você não deu troco. Você não se vingou com uma mesma moeda, né? Dando chifre na pessoa. Falou assim: você quer fazer tatuagem? Quer, Yas?
1: Ah,
2: não.
4: Ele deu a ideia.
2: Mano, você é um gênio do mal!
1: Calma, que pode piorar. Tem a nossa ouvinte que mandou aqui, ó. A Carla Ruth falou o seguinte: diz, eu descobri uma traição de um ex meu. E pra não ficar atrás, eu peguei os dois irmãos dele. E ainda falei que os irmãos dele eram bem mais gostosos e bem mais machos que ele. Isso tudo porque ele pegou uma amiga minha na época. Rodou a família! Dois irmãos,
2: pegou,
1: cara.
2: Pegou, mas eu queria saber. Responde pra mim.
1: Separado.
2: Fiquei curioso. Separado?
1: Ou junto?
2: Ou junto?
1: Ou together?
2: É, eu não acho que foi together.
1: Together?
2: Eu acho.
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0: Gente, que tá entendendo nessa live. Cadê os vingadores e as vingadoras desse Brasil? Hoje é sexta-feira. Se você pudesse se vingar de uma relação que você não teve coragem na época, você faria?
2: Ah, pensando aqui. Ah, aliás, tem áudio?
0: Tem áudio.
2: Então bora de áudio.
0: Já que tem áudio.
3: Boa noite, tudo bem?
0: Boa noite,
3: tem uma boa aqui. Então, meu ex mantinha um relacionamento duplo comigo e com o ex dele.
0: Ah.
3: E a gente não sabia da existência de ambos, né? Pois bem, descobrimos, acabou que a gente terminou, né? Então eu e o ex nos encontramos pra tomar um drink e colocar os pingos nos is, né? Pra gente desmascarar o outro lá.
0: E aí?
3: E esse encontro rendeu um story, uma foto que zeramos o game.
0: Tipo as meninas do vídeo.
3: Pensa. O encontro de almas pra lavar a alma.
2: Ele falou a palavra F-O-D-A?
0: É.
2: Ai, querido. Meu Deus, gente, a galera se vinga de verdade, né?
0: Se vinga de verdade.
2: Que isso, cara?
0: Cara, eu gosto. Imagina, ô, Caco, você tá de boa ali. Você tá ficando com duas meninas, se relacionando, sem ter rótulo. Aí, de repente, imagina. Você sai comigo, sai com a Yas. Mas a gente não sabe uma da outra. Aí, um dia, você entra na rede social, tá lá eu e Yas tomando um drink. Surprise, motherfucker.
2: Tranquilíssimas. É.
0: Pensa no tanto que dá desespero. Mas
2: eu acho que se você faz esse tipo de coisa, você quer mostrar mesmo, né?
0: É, tipo,
2: posta foto mesmo, né?
0: Manda
2: no grupo do WhatsApp da família.
0: É.
2: Já chuta o balde, já era.
0: Vai, queremos áudios, vamos lá.
4: Oi, galera, tudo bem?
0: Oi.
4: É, aqui é o Thiago, novamente.
0: Fala, Thiago.
4: Acho que a traição mais pesada da minha vida foi quando eu tinha uns 16, 17 anos, que eu cheguei e fazer uma surpresa pra minha então namorada. E eu peguei ela me traindo com um cara. Só que o problema é que ela tava na cama com o cara, entendeu? E aí ficou bem complicado. Mas aí o revés foi que eu peguei a irmã dela, as duas melhores amigas dela, duas primas, né? Então eu acabei passando, fiquei focado em ferrar com ela. E acabei, não sei se me dando bem ou me dando mal, mas foi um negócio que eu carreguei durante muitos anos. Até que eu finalmente conheci a minha esposa. E aí já se foram 22 anos. É isso aí, galera. Valeu.
2: Ah, é, ele não passou o rodo. Ele passou o carro.
0: Ele passou o carro, cara.
2: Ele passou e voltou.
0: Mas
2: e foi, passou de novo,
0: certo,
2: e foi,
0: né?
2: Voltou de novo. Né? Engatava a primeira, engatava a ré. Foi passando em cima. Mas assim, foi indo e voltando. Mas aí tem uma coisa
0: voltando,
2: também.
0: Bumerangue.
2: Foi tipo isso.
0: O bumerangue.
2: Mas,
0: rapaz, que energia.
2: Eu posso falar, eu acho que essa vingança, eu acho que ele falou, não tá bom, eu vou dar ré de novo. Não, agora eu vou engatar primeiro e vai de novo. Parabéns, meu amigo.
0: Parabéns. Se deu conta, é isso que eu quero saber, tô brincando, vamos de aula.
5: Oi, galera da Mix. Tudo bem com vocês?
0: Tudo, Jaciele,
5: aqui de João Pessoa, Paraíba.
0: Meu amor.
5: Assim, cara, falando um pouquinho sobre essa questão de vingança, eu acho o seguinte, que a melhor vingança é aquela que a vida... ela proporciona, tá?
0: É.
5: Não, o calor da emoção, a gente pode até planejar, a gente pode até executar, mas eu acho que tem um verdadeiro, assim, maior impacto é aquela que a vida proporciona. Eu acredito muito na lei do retorno, muito na lei do retorno. É, plantar é uma escolha, né? A gente planta se a gente quiser, agora colher é certeza. Então, assim... Vamos esperar a vida, a lei do retorno. Maravilhosa. Beijo.
0: Ela tá com cara de estar esperando? Ou já aconteceu e ela tem certeza que ela tá falando? Yas, o que você acha?
6: Eu acho que é certeza. Ela me pareceu muito tranquila.
2: É, eu acho que ela já se acomodou nessa situação.
0: É,
2: inclusive.
0: Gente.
2: E ela falou uma coisa que é verdade, né? Tem a lei do retorno, que o mundo ele não gira, ele capota,
0: ele
2: nessas
0: capota,
2: horas.
0: Capota, bebê. Só que a gente tem que ter paciência, porque às vezes não é do nosso tempo.
2: É.
0: E falando nisso, Caco, no tema de hoje, atenção você que tá ouvindo o programa, vamos testar junto aqui na Mix e falando sobre lei do retorno, que a gente precisa esperar, que as coisas simplesmente acontecem. Eu tenho uma dica pra você que tá aí esperando a lei do retorno pra tudo acontecer da forma que você gostaria. Regue sua fé aqui na programação da Mix Maneva.
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1: Mix mandando 4 para as 7, Robbie Williams. E hoje falando sobre vingança. Ah, gente, falar que não gosta de se vingar é mentira. Todo mundo ou se vinga ou espera pra vida vingar sozinha. Sabe a lei do retorno?
2: Então, mas porque às vezes demora, né?
1: Demora.
2: Às vezes, e tem gente que não tem paciência. Fala assim, mano, você tem que ir já ali quando um prato tá quente mesmo, entendeu?
1: Exato. Tem um negócio do Chaves, né? A vingança é... Não é pequena, mata alma e veneno.
2: É isso.
1: Qual que é isso?
2: A vingança...
1: Essa parte do
2: a gente sempre esquece os jargões,
1: isso,
2: né?
1: Isso. Chavinho! Ou Chavinho.
2: Ai, meu Deus. Temos áudio.
1: Vamos lá.
3: Oi, Mix. Boa noite.
1: Boa noite.
3: Minha história de vingança é que, assim, eu tinha um ex-marido, né? A gente ficou casado por 4 anos, né? E aí, depois de 2 anos que a gente tava junto, eu descobri que ele era aqueles caras que ele era viciado em pornografia.
1: Ai, não acredito.
3: E eu sempre deixei muito bem claro que eu considero isso traição. Uhum. Né? Tem gente que acha que não, mas eu considero, e ponto final. E aí, pra me vingar dele, porque se eu não me vingasse, eu não ia nem dormir, eu conheci um rapaz no emprego que eu tava e, coincidentemente, eu descobri que era amigo de infância dele.
1: E aí?
3: Mas eles já não tinham contato. É uma longa história. E aí eu gravei um vídeo com um amigo dele e mandei no meu horário de almoço no WhatsApp dele.
1: Não, você não fez isso.
3: E aí, a hora que eu cheguei em casa, minhas coisas já estavam tudo separadas. E aí a gente largou.
1: Eu não gostava.
3: E aí eu falei pra ele, falei, você não gostava de assistir?
1: Oxi!
3: Então, agora...
1: Assista sua mulher.
3: Você assiste, né?
1: É.
3: Eu achei que você gostava, não achei que fosse ter problema.
2: Meu...
3: E foi assim que ele aprendeu, né? Por bem ou por mal.
2: Meu...
1: Eu até
2: Deus,
1: tirei a
2: não,
1: trilha,
2: não tira a trilha.
1: Esse
2: ficou peso, o clima pesou.
1: O clima pesou,
2: velho. Como assim? Mano, você é maligna. Ou uma gênia, não sei, uma gênia do...

0: Uma dessa é o cara que, né, traiu, sei lá.
1: Não, traumatizou.
0: Não, calma, traumatizou. Calma. E se nunca o cara vai e joga isso no meme, menina, você tá
1: mas,
0: doida.
1: Mas, cara, e eu tô aqui pensando, né, cara. Ah,
0: vai que vai pro mundo isso aí.
1: Mas
0: toma
1: o que
0: aí,
1: eu tô
0: vai.
1: Pensando aqui, gente, vamos lá, vai. Ela só contou que fez um vídeo do conteúdo que ele amava consumir longe dela, que ele era viciado.
0: Mas...
1: só que ela mandou um vídeo com ela sendo a protagonista.
0: É.
1: Se esse vídeo já tá pesado pra gente, a nível da gente tirar a trilha, imagina o contexto do vídeo. Ela não ia fazer uma cena mais ou menos, não.
0: Não, ela ia performar,
1: ela
0: cara.
1: Ela performou. Oh,
0: cara, você é louco.
1: Ela entregou.
0: Ela ia falar alfabeto de boca cheia.
1: Ela entregou.
2: E ainda com amigo de infância, né?
0: É.
2: Amigo de infância, né? Mano. Imagina, nossa, imagina a reação dele.
1: Imagina a reação dele. Não, essa
0: ela,
1: foi boa.
0: Ela ensinou que eu tava boiando meu rap de boca cheia. Oi.
1: O diabo tem medo dela. O Arthur falou que o diabo tem medo
0: não,
1: dela,
0: não,
1: cara.
0: Não, não, é, não é medo. Ele vai querer fazer um workshop,
1: tá
0: mano. Você é louco.
1: Workshop. Bom, gente, esse foi o nosso último áudio de hoje pra dizer que realmente a vingança nunca é plena. Mata a alma e envenena. Nosso ouvinte, inclusive, falou isso pra gente aqui. É verdade. É a do Chaves. Ó, vamos lá, Caco? Tum-dum. 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
1: 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Vai perder? Eu iria.
0: Eu
1: só
0: também
1: não
0: iria.
1: Vou porque eu não posso.
0: Eu também, eu tenho que
1: eu tenho
0: ficar
1: que fazer
0: aqui.
1: O mix tudo.
0: Eu também, eu tenho que...
1: eu iria.
0: Eu também iria.
1: Por R$100, comprando no Mercado Livre, eu iria. Você iria. Todos iriam.
0: Mas sabe
1: verdade?
0: Pra onde eu iria agora?
1: Pra onde?
0: Pro Instagram. Pro Instagram, pelo amor de Deus, cara, parem de falar. Mas eu iria pro Instagram agora, faria sabe o quê?
1: O quê?
0: Digitaria arroba mixtudo na Mix e começaria a seguir o nosso programa agora.
1: Duvido você seguir a gente no arroba mixtudo na Mix e no meu. Duvido você me seguir, hein? Giza.on, G-I-S-A.on, eu tô no Instagram e no TikTok. Você, Caco?
0: É isso, eu também tô lá, então você vai no TikTok e no Instagram também, arroba Caco Grandino, C-A-C-O Grandino. Segue nós, vai ter corte lá também
1: vai.
0: E em breve muitas novidades também.
1: E atenção, né? 8 da noite tem o Pede no Zap com Roberto Reis, então manda sua música no 11 98340 8000, manda um áudio. Ô Reis, toca essa música assim pra mim e ele vai tocar, porque o Reis é da hora e hoje é sexta-feira. Que música combina com o seu fim de semana? Aproveita, segunda-feira a gente tá de volta.
0: É isso, então bom fim de semana pra todo mundo e até mais.
1: Até mais!
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semana. Conta pra mim numa mensagem de voz. Eu quero saber o teu nome, de onde você tá ouvindo a Mix nesse Brasil muito grande. E esse som aí que é a cara do final de semana. Que quando você ouve, você pensa, putz, grilo, esse som é da hora. Ainda mais quando ouve na Mix. 11 983 408 mil. Mensagem de voz rapidinho. Teu nome, de onde você tá ouvindo a Mix, esse som que é a cara da sexta. 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Agora é contigo.

0: junto contigo, rapaz.
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0: Opa, tem novidade de música. Aliás, sexta-feira sempre tem uma novidade, né? O dia que os artistas aproveitam para lançar os sons novos, acaba de chegar nas plataformas digitais a música Sangue Bom, que é uma parceria do Paulo Ricardo com o Seu Jorge. A música, na verdade, é uma versão do sucesso What's Going On, do Marvin Gaye, um clássico que foi lançado aí nos anos 70. O Paulo Ricardo disse que conhece o Seu Jorge há cerca de 20 anos e que sempre existiu a vontade de gravarem juntos. E ele ainda diz que o Seu Jorge elevou a música para outro patamar, com o talento e a personalidade dele. Aí a gente fica na vontade de ouvir a música, né? Então, não fica com vontade não, vai no nosso site que tá lá. Paulo Ricardo e o Seu Jorge, com a música Sangue Bom. RadioMixFM.com.br.
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1: Boa noite, queridos todos. E deixa eu falar uma verdade, tá? Quem não tá ouvindo a Mix, tá ouvindo errado. E aí, final de semana, seu lindo. Seja bem-vindo, você que parou no melhor mix do Brasil. E a partir de agora até as 9, é o seu som que a gente precisa tocar. Então já tá com o celular na mão? Já manda uma mensagem de voz. Nessa mensagem eu preciso conhecer você. Qual é o teu nome? De onde você tá ouvindo a Mix? E esse som bacana, que é a cara do final de semana. Conta pra mim no 11 983 408 mil. Boa noite, quem é você?
2: Aqui é Fabiana. Eu queria ouvir qualquer um do Bruninho Mars, Nós da Mão, se tem tudo a ver com o fim de semana.
1: É verdade.
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1: 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Agora são 8h10, tiraram pó dessa música aqui no Zap da Mix, hein? A gente relembrou com a Starship, com You Make Me Feel. Quem manda é você, até as 9 da noite. Já chegou por aqui o Fabiano, ele é de São José dos Campos. O Thiago tá em Três Lagoas, Mato Grosso. A Ana Sofia e o Anderson Selva é motorista por aplicativo. Ambos estão na cidade de Manaus. Obrigado, queridos, e você tá por onde? Conta pra mim pedindo uma música no 11 983 408 mil.
2: Boa noite, galera da Mix, do Bob, quinta parte do Cambé, Paraná, Brasil.
1: E aí, Bob?
2: Chegando aqui do estado de São Paulo, aqui no Cambé, Paraná. Toca um Alanis Morissette pra nós, qualquer um, agora, aí, por favor, e que tiver mais na porta.

0: Londrina.
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0: E o zap da Mix já tem aí na agenda do seu celular. Valeu pela consideração. Se ainda não, anota. Esse número abre caminhos pra muita coisa legal. 11 98340 8000. Quem já chegou por aqui foi a Valéria, da cidade de Extrema, fica no interior de São Paulo. O Júnior de Andrade tá na cidade de Avaré. O Felipe tá em São Bernardo Campo. E você tá por onde?
2: Boa noite, meu nome é Leonilson. Tô no trânsito danado, ouvindo a minha querida Mix.
0: Olha.
2: E eu gostaria de ouvir uma música do Coldplay.
0: Tá bom.
2: Obrigada.

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1: E a gente curtiu o som dos 50 centavos. P.I.M.P. 50 cent. Só falta você. Faz um check-in aqui no zap da Mix pedindo um som pelo zap. É 11 983 408 mil.
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0: Programa feito pelo melhor ouvinte do Brasil, manda ver. Pelo 11 983 40 8000, apareça.
2: Meu nome é George, eu sou um carioca que mora em Campinas e gostaria de pedir a música The Fate of Ophelia para minha filha, Raquel, que ela adora a Taylor Swift e com certeza vai estar escutando a Mix hoje à noite. Muito obrigado pela participação e um bom trabalho para vocês. Okay. Excelente programa.
0: É muita educação, tô falando, ouvinte da Mix, é um outro nível.
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0: tudo, hein?
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2: Ó, o show tá ótimo.
0: Aliás, o show é você que faz. No 11983408000. Faz um check-in aqui. Faça como o Vini. O Vini é um fofo. Ele tem 9 anos de idade. Pegou o celular do pai, mandou uma mensagem de voz pedindo uma música pra família. Ele mora em São José dos Campos. A Kelly da Mata, Cidade Patriarca, Zona Leste. Ô, Kelly, um beijo pra você. Abraço pro Ricardo. Matheus é motorista por aplicativo em Barueri, tá sempre ligado aqui na Mix. E você, tá por onde? Conta pra mim aqui, ó.
3: Oi, boa noite, meu nome é Laura. Eu queria muito que vocês tocassem a música Ginger do The Cranberries, ou então a Zombie do The Cranberries também.
0: Ó, você pediu duas músicas maravilhosas do Cranberries, vamos tocar essa aqui, bora. A que eu escolhi?
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1: Faltam 5 minutos para as 9 da noite. Aquele abraço pro Mauro de Juiz de Fora, Minas Gerais, está com a gente aqui, grudado da Mix. O Giovanni Gonçalves está em Candeias, fica em Jaboatão dos Guararapes, em Pernambuco. O Diego Menezes está em Campo Grande, no Rio de Janeiro. Quanta gente ligada no Brasil inteiro. E você? Mandou um áudio pra cá no Zap, no 11 983 408 mil.
2: Rádio Mix. E aí? É Luiz de São Paulo. Tudo aí, bom? Primeira tudo. Vez em contato com vocês. Toca Nando do Linkin Park, agora. Por favor. Abração.
1: Valeu, Luiz. Bem-vindo.
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1: A paulada do Linkin Park fazendo check-out do programa de hoje. Deixa eu te falar que o André Werneck, daqui a pouquinho às 10 da noite, já dando aí o pontapé no final de semana aqui na Mix, vai apresentar o Mix Electro Hits. E às 11 ele vai passar o bastão pro DJ Tiesto. O Tiesto vai apresentar aqui na Rádio Mix o Prismatic. 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